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3: Olá, navegante 104.7 Educativa FM, chegando para você, Planeta Música, mais uma edição caprichada para você, né? Abrindo o mês de agosto aí, sextou. Eu sou o Celito Espíndola.
4: Eu, Gilson Espíndola.
5: E Joe, Daniel Roquembar.
3: E você fica com a gente até as 21h. Abrindo o programa, Renato Brás. Todo menino é um rei. Na sequência, Rita Lee, Atlântida. Gravação ao vivo aqui da Rita, viu?
5: E depois da Rita, nós vamos de Aerosmith com Ragdoll.

Estamos de volta. Você está sintonizado na 104.7 Educativa FM. E nessa segunda sequência, nós vamos começar com Fábio Terra, querido Corvão, grande guitarrista, que faz parte do bando do Velho Jack. E ele fez algumas canções aqui num trabalho solo, junto aí com o grande Alex Cavalieri. E a música do Fábio Terra é A Cada Passo, com os vocais aí do nosso querido Fralda. Depois, esse mineirinho Zé Ibarra, grande músico, compositor, né? Com a música San Vicente. E encerrando essa sequência, Rodrigo Satter, com a música Ordem Natural das Coisas. Uma coisa linda. Vamos ouvir.

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3: 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Fica a dica com o professor Rossini.
4: Pessoal, a nossa dica de hoje é muito obrigado. As mulheres devem dizer muito obrigada. Os homens devem dizer muito obrigado.

0: Muito obrigado, pessoal.
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2: Estamos de volta, segundo bloco do Planeta Música, 104.7 Educativa FM. Agora você confere MPB 4, Onde Você Mora. Rapaz, esse quarteto vocal fez muito sucesso nos anos 60 e 70 aqui
3: junto
2: no Brasil.
3: Com o quarteto,
2: né? Inclusive, os caras têm uma discografia muito importante, né?
3: Demais.
2: Com muitas e muitas obras do Chico Buarque, né?
3: É,
2: participavam,
3: velho,
2: dos shows do Chico, participaram também dos álbuns do Chico Buarque, né? Muito bacana o trabalho deles. Na sequência, Tracy Chapman, Across the Lines.

Toda semana a gente joga a luz sobre determinado artista ou projeto musical. E no especial de hoje, eu escolhi recordar um projeto que completa 20 anos em 2026. O álbum Gerações foi um projeto idealizado pelo músico Márcio de Camilo, lançado lá em 2006, que reuniu nomes consagrados da música regional e novos talentos para gravar 14 faixas que celebram a riqueza e a diversidade da nossa música. Então bora de música, né? Vamos ouvir Jerry Spindler e Karina Marques com Polka Outra Vez, composição do eterno Geraldo Roca, e na sequência o próprio Geraldo Roca com Márcio de Camilo com Lá Vem Você De Novo, dessa vez composição de Geraldo Spindler e Paulo Simões.

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1: E já que no especial de hoje eu destaquei duas músicas do Projeto Gerações, aproveito o radar para indicar o álbum que está disponível nas plataformas digitais. É só procurar por Gerações MS que você pode conferir todas as 14 faixas do disco, que reuniu Marcelo Loureiro e Elinho do Bandoneon, o Bando do Velho Jack com Lenilde Ramos, Melissa Azevedo e Paulo Simões, Gabriel Satter com Rodrigo Satter, Rodrigo Teixeira e Alzira E, Celito Espíndola com a banda Olho de Gato, Filho dos Livres e Carlos Coleman, Gilson Espíndola com Guilherme Rondon, Amambai e Amambaí, Jerry Espíndola e Karina Marques, Geraldo Roca com Márcio de Camilo e ainda teve os Bêbados Habilidosos trazendo uma dose de blues para a mistura. O resultado é um álbum que destaca nossa sonoridade fronteiriça indo da polca ao blues e folk com doses generosas de guaranias e chamamé se misturando para entregar um dos projetos que sintetizou o que a nossa música tem de melhor. Então se liga na nossa dica, vai no Spotify ou YouTube e procura por Gerações MS para conferir essa pérola que veio do matão para ganhar o mundo.
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2: Você conferiu as dicas do Radar 104 com o jornalista, especialista em literatura, música e cinema, Daniel Rockenbach. A gente fecha o programa com Simply Red, com a canção Stars, e a saideira fica por conta do Marcos Caramelo. Música do rock também, né? Débora, obrigado pela sua audiência, obrigado pelo seu carinho com o nosso programa, com a nossa emissora. A gente volta na próxima sexta-feira. Um beijo no coração. Até mais.
3: Bye, bye.
1: Graças por tudo e hasta luego.

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4: Pessoal, a nossa dica de hoje é onde e aonde. O onde você usa para recuperar um lugar físico. A casa onde moro. A estrada por onde passei. Vi uma fazenda onde se criam búfalos. Então, o onde recuperou fazenda, que é um lugar fixo. O onde recuperou casa, que é um lugar fixo. Eu não posso falar, fizemos uma bela partida, onde conseguimos a vitória. Porque bela partida não é lugar fixo. Isso acontece bastante. Outra dica é o aonde. Aonde significa movimento. Aonde você foi. Aonde você vai. Aonde você quer chegar. Fica a dica, moçada.
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2: Pessoal, a nossa dica de hoje é muito obrigado. As mulheres devem dizer muito obrigada. Os homens devem dizer muito obrigado. É uma questão de gênero. O importante é esta concordância aqui, ó, um pouquinho complicada. As mulheres disseram muito obrigadas. Os homens disseram muito obrigados. Obrigado é grato. Então, eu estou grato, ela está grata. É um adjetivo, flexiona naturalmente. Muito obrigado, pessoal.
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2: Pessoal, a nossa dica de hoje é sobre a palavra gratuito. A gente escuta bastante as pessoas falando gratuito, com ênfase no i, como se fosse um hiato, como se fosse acentuado. Gratuito. Esse vocábulo não tem acento, pessoal. Cuidado, o lance é gratuito, gratuito. Fala a segunda sílaba junto, gratuito, gratuito, nunca gratuito. Isso configura um erro de fonética, de som. Por exemplo, pessoal, o ingresso é gratuito. Você não pode falar, o ingresso é gratuito. É isso, moçada.
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2: Oi, pessoal. Aqui é o professor Rossini. Fica a dica com Rossini. Uma dica de língua portuguesa para vocês. Eu vejo muito na mídia, haja visto os acontecimentos, haja visto as chuvas. Não, gente, não existe haja visto. O correto é haja vista as ocorrências, haja vista os acontecimentos. Pense em ponto de vista, então haja vista. Não existe haja visto. Haja visto é um erro. Use haja vista. É isso, moçada.
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2: Pessoal, a nossa dica de hoje é rúbrica ou rubrica. Eu fui ao cartório esses dias e o menino falava: assina aqui, coloque aqui a sua rúbrica, coloque aqui a sua rúbrica. Ele me atendeu muito bem, gostei muito do atendimento dele. No final do atendimento, eu disse a ele: você é um excelente profissional, mas para o seu bem, é rubrica. Para o público que você atende, é rubrica. Cuidado com a sua questão fonética, isso pode atrapalhar o seu desempenho profissional. Então fica a dica, gente, não é rubrica, é rubrica. Falou? Obrigado, pessoal. Um abraço.
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1: É isso aí, são pontualmente 7 horas 12 minutos em Campo Grande, edição da Hora do Chamamé, do dia 8 de agosto do ano de 2026. Quem vos cumprimenta é Orivaldo Mengual. Vou ficar aqui na Educativa FM 104.7 até às 10 horas deste sábado. O melhor da música da fronteira, o melhor do chamamé, da polca e da guaranha, aqui no nosso programa. Inicialmente aí ouvimos Volver em Guitarra, depois o grupo Pantanal com Pará Rebandeira Barrada e acabamos de ouvir aí Amargo Drink. Ou melhor, desgarrado. 7 horas 13 minutos em Campo Grande, vamos dando sequência na parte musical do nosso programa.

7:17 em Campo Grande. Ouvimos aí Xerendalazan com o grupo Pantanal. A hora do chamamé até as 10 horas deste sábado, sempre com o melhor da música da fronteira, o melhor do chamamé. Vamos dando sequência na parte musical do nosso programa. Trazendo agora um popurri da nossa música regional.

Agora, 7h19 em Campo Grande, ouvimos aí um popurri, na realidade, em solo de harpa, primeiramente Cidades de Mato Grosso e, na sequência, o Siriema. Vamos agradecendo a audiência do nosso programa, meu grande amigo lá em Concepción, Paraguai, Ricardo Grance, buenos dias, amigo, que tal? Estou escutando seu programa, hoje excelente dia para você e sua audiência desde Concepción, Paraguai. Graças, amigo, por sua audiência. Abraço, chamameceiro, para você e toda a sua família, tá bom? 7h20 em Campo Grande, vamos dando sequência na parte musical da Hora do Chamamé, trazendo agora o maestro Pajarito Silvestre e seu grupo Enramada com El Cangue.

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1: É isso aí, pontualmente 7 horas 28 minutos em Campo Grande. Ouvimos aí meu grande amigo Amadeu Campos, lá da cidade de Ituzaingó, província de Corrientes. Ele interpretou aí para nós, na realidade, um popurri, né? Como se fala lá na província de Corrientes, Enganchados del Chamamé. Primeiramente, um tema que a Ramona Galarza também gravou, que é Evocando Recuerdos, na sequência El Bodiero e Tupanuelo, 7 e 28 em Campo Grande. Pela 104.7, a Hora do Chamamé, o melhor da música da fronteira. Lembrando que você pode enviar a sua mensagem de texto ou de voz, é claro, para o celular aqui da emissora, que é o 67 99333 1047. Repetindo, o WhatsApp aqui da 104.7, 67 99333 1047.

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2: Agora 7:35 na capital brasileira do chamamé. Vamos registrando aqui o pessoal que está enviando aqui a sua mensagem no meu WhatsApp. Meu grande amigo Luiz Carlos Espíndola nos acompanhando. Um grande abraço, tudo de bom para você, tá bom? Também... Eita, ô Luiz Carlos, muito bom aqui esse prato, hein? Prato bem pantaneiro, né? Mandou uma foto aqui de um arroz carreteiro, né? Com ovo frito, coisa boa, hein? É o melhor prato para nós, né? Que criamos aí, né? Nesse Pantanalzão, né? Aqui da UANA, Portal do Pantanal. Então, o melhor prato para nós realmente é essa comida simples. Um carreteiro com ovo frito e mandioca, é coisa boa demais. Um abraço para você e boa recuperação, tá bom? Também está nos acompanhando lá em Rio Verde, o Edivaldo Miranda. Um abraço para você. Ricardo Martinez também nos escutando, um grande abraço. Tem um outro José Carlos aqui que mandou uma mensagem. Bom dia, meu amigo Orivaldo, aqui na escuta do melhor programa de chamamé da capital. Abraços do seu ouvinte assíduo, José Carlos, do Jardim Aero Rancho. É isso aí. Um grande abraço para você, tá bom? Em Bahia Chapá, Caraimingual, estamos escutando o seu programa em Pedro Juan Cabaleiro. A Conceição Valenzuela está pedindo aqui para tocar uma polca paraguaia. Daqui a pouquinho nós vamos atendê-la, tá bom? Mais uma vez um grande abraço lá para o meu amigo Ricardo Granci, na cidade de Concepción, nos escutando também. Em Corrientes está nos acompanhando nosso amigo Marcelo Alarcón e toda a sua família, do grupo Los Caminantes del Chamamé. Mandou um recadinho aqui. Bom dia, meu amigo Orivaldo. Estamos em La Escuta, desde Corrientes, capital argentina. Está enviando um saludo. Saludos a meu amigo Rigoberto, que está em La Escuta, escutando o seu programa. Bueno, gracias, Marcelo. Um abraço para você também. Temos aqui algumas mensagens de voz. Vamos escutar. Deixa eu ver quem que é essa aqui.
3: Bom dia, meu amigo Orivaldo Mengual. Deus abençoe você, sua família, ricamente, com muita saúde, muita paz, muita alegria no teu coração, tá bom? Tenha um ótimo sábado de programa até as 10 horas, que Deus abençoe você sempre, tá bom? Sou a Dalva Cristaldo, aqui da Chácara Santa Luzia. Eu queria que você tocasse uma música para mim, vou oferecer para o meu esposo, pelo Dia dos Pais, para meu cunhado, lá no Talismã, que ele está ouvindo também. Eu ofereço a todos os pais de Mato Grosso do Sul. Eu quero que você toque a música Xepucaré Mamburu, tá bom? Ofereço a você também, não sei se você é pai, acho que sim, né? E sua mãezinha, que seja abençoada com a sua proteção divina, tá bom? Um abraço, um ótimo domingo do Dia dos Pais, um bom churrasco, uma boa lacanha. Um abraço, fica com Deus. Sou a Dalva, da Chácara Santa Luzia, Dalva Cristaldo. Um abração, um ótimo final de semana, cheio de paz, saúde e muito amor no teu coração. Um abração, tchau.
2: Tá, aí falamos aí com a Dalva, que está nos acompanhando. Muito obrigado pela audiência. Daqui a pouquinho nós vamos tocar aí a música que você solicitou, com Jadiri Benítez, Chepuhare Mamburu, ok? E vamos aqui para um outro recadinho do pessoal.
3: Bom dia, meu...
2: Ah, não, aqui é a Dalva, ela já falou ali, né? Vamos ver esse aqui.
4: Tô te ouvindo, Orivaldo. Ian da Getran.
2: Ah, tá, esse aqui é o Ian lá da Getran. Tá bom, um grande abraço para vocês que estão acompanhando o nosso programa aqui pela Educativa FM 104.7. Agora sim, chegando eles, saudosos Jandiri Benítez com Chepuhare Mamburu.

0: Ouvimos aí o maestro Lácio Senna com Floripa Mi. A hora do chamamé até às 10 horas deste sábado. Vamos agora trazendo uma polca paraguaia.
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0: Trazendo agora Mirta Noemi Talavera, juntamente com o Rolando Ojeda.

Temos aí a Ofélia com juntito luz dos 7h51 em Campo Grande, a hora do chamamé até às 10 horas deste sábado. Está nos acompanhando a nossa ouvinte Luzinei Acosta, na Chácara das Mansões. Também nos ouvindo o Vladimir Gomes. Abraço, Vladimir. Obrigado aí pela sua sintonia. Nos acompanhando também o Adão Oliveira. Adão Oliveira Borges. Bom dia, Mengual. Estamos escutando o seu programa aqui no Carandá Bosque. E ele está pedindo aqui um clássico do chamamé, que é quilômetro 11. Daqui a pouquinho nós vamos atendê-lo, tá bom? 7h52 em Campo Grande, chegando agora o Rigoberto Areva, Luiz Sutil de Siempre, com Por Tu Amor Mi Palomita.

É isso aí, 7h55 em Campo Grande. Ouvimos aí o Rigoberto Arévalo e Sutrio de Siempre com Por Tu Amor Mi Palomita. Chegando agora a Ofélia, né? O Rosendo e Ofélia, na realidade, saudosos, grandes nomes do chamamé correntino. E ela gravou esse clássico da música folclórica paraguaia, uma guarânia. Anaí fez uma bela interpretação. Vamos escutá-la.

0: Grande interpretação desta guarânia, né, Naí, na voz da grande Ofélia, da dupla Rosendo e Ofélia, saudosos, né, que são correntinos e gravaram este clássico da música paraguaia. Realmente uma versão fantástica. Vamos aí para um rápido intervalo e daqui a pouquinho nós estamos de volta.
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6: Este ritmo que vamos cantar se canta no norte da Argentina. 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Se dança em chão batido, porque é um povo muito humilde, mas tem uma coisa extraordinária, muito autêntico e autóctono. 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

0: isso aí, agora 8 horas 3 minutos em Campo Grande. Esse aí é o nosso grande Dante Ramon Ledesma, argentino, mas que mora no Rio Grande do Sul há muitos anos, né? E já se tornou aí um gaúcho lá das bandas do Rio Grande do Sul. Infelizmente já está... não está mais atuando praticamente, porque teve um problema de AVC, mas continua a sua obra, a sua música vai continuar em nossos corações. Eu sou muito fã do Dante Ramon Ledesma, das músicas dele. E falando em Rio Grande do Sul, no domingo passado, sofreu uma grande perda aí na... numa das figuras mais importantes, mais importantes, que era a referência no tradicionalismo, né, e na defesa da música gaúcha. É o grande Euclides Fagundes Filho, o eterno Bagre Fagundes. Ele se foi, partiu, deixou aí um imenso vazio na cultura do Rio Grande do Sul. Durante toda a sua vida, dedicou-se a preservar, cantar e defender as nossas tradições, que seriam as tradições gaúchas, né? Tornando-se uma das maiores referências do tradicionalismo do Rio Grande do Sul. Ao lado do seu irmão, Antônio Augusto da Silva Fagundes, o Nico Fagundes, compôs o Canto Alegretense. É uma das obras mais emblemáticas da música gaúcha. Além de construir uma trajetória marcada pelo compromisso com o folclore, a cultura e a valorização da identidade gaúcha. Então, a gente só tem aí a agradecer a este grande poeta, este grande defensor da cultura, especialmente do Rio Grande do Sul, Bagre Fagundes, e que deixou esse legado muito importante para todos nós que gostamos, né, da música gaúcha. Eu sempre estou tocando aqui esse tema, que é o Canto Alegretense. E Bagre, eu quero aqui fazer uma homenagem para você, dizendo que a sua voz se cala, mas seu legado seguirá ecoando nos galpões, nas rodas de mate, nos festivais e no coração dos que amam o Rio Grande do Sul e a cultura gaúcha, né? Nós que sofremos uma influência muito grande dessa cultura no nosso estado, então lamentamos profundamente também e queremos homenageá-lo, ele que faleceu no dia 2 de agosto, domingo passado. Queremos homenageá-lo com esse tema que ele compôs juntamente com seu irmão, que vai ficar para sempre marcado na música folclórica do Rio Grande do Sul e do Brasil. Vamos escutar.
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isso aí, esta foi a nossa homenagem ao grande, né, compositor, o compositor gaúcho Bagre Fagundes, que nos deixou no domingo passado, né? A música gaúcha realmente perdeu uma das suas maiores referências, na preservação das suas raízes e das suas tradições. Infelizmente, estamos perdendo essas pessoas, e os que estão vindo não valorizam a cultura, procuram valorizar outras culturas. E uma das coisas que eu admiro no Rio Grande do Sul realmente é isso: eles são fiéis à sua cultura, na preservação da sua identidade. Então, realmente ficou uma lacuna muito grande aí na música gaúcha, mas enfim, ele continuará vivo através das suas composições e das suas obras que ele deixou para todos nós. Chegando agora, o Daniel Franisch com El Petiço Maceta. Vamos ouvir.

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0: É isso aí, ouvimos primeiramente Sapateadores Chamameceiros, na sequência Montecito e depois Caú Botelha, e encerrando este bloco, Aguicho com o grande Daniel Franischi. 8:21 em Campo Grande, a capital brasileira do chamamé.
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0: Vamos atendendo agora o Lister, né? O Lima, popular Lister, pediu para a gente tocar aqui Vila Guilhermina com o Dino Rocha e a participação do saudoso Dom Benítez. Vamos escutar.

É isso aí, ouvimos o Dino Rocha com a participação do saudoso Benítez, a Villa Guilhermina. Vamos atendendo aqui vários pedidos desse tema que sempre tocamos aqui no nosso programa, que é o saudoso Glauci Flores, Recuerdos de Adier. Vamos atendendo aqui a Nilda Lima, a Tânia Regina Medeiros. E também tem um outro pedido aqui, deixe-me ver. Outro pedido aqui do Ricardo Nunes da Costa. Está dizendo aqui que o pai dele, o senhor Carlos, gosta muito dessa música e está pedindo para a gente tocar. Então vamos atender aí todo esse pessoal que gosta desse tema, dessa guarânia. Glauci Flores, Recuerdos de Adierno.

0: Ouvimos aí o saudoso Glauci Flores de Aníbal Louveira, este clássico da música paraguai, uma guarânia, que tem o título De Recuerdos de Ayer. Vamos aí para um rápido intervalo e já já estamos de volta.
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3: Fica a dica com o professor Rossini.
4: Pessoal, a minha dica hoje é do verbo fazer. Eu não posso falar faz em 20 anos que ela morreu. Eu tenho que falar faz 20 anos que ela morreu. Eu não posso falar vão fazer 20 anos que ela morreu. Eu tenho que falar, vai fazer 20 anos que ela morreu. O verbo fazer, ele é impessoal, ele não flexiona, ele não tem plural no sentido de tempo passado. Entenderam? Faz 10 anos, faz 20 anos, faz 2 semanas. Não pluralize, não fale fazem 10 semanas, fazem 3 semanas. Obrigado, pessoal, é isso. Abraço.
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0: É isso aí, agora 8 horas 32 minutos em Campo Grande. Quero fazer um convite para todos os nossos ouvintes no próximo dia 16. De agosto, 16 de agosto, estaremos realizando aí a nossa terceira bailanta chamamezeira com feijoada gourmet. Então todos estão convidados, o grande Desidério Souza estará conosco aqui em Campo Grande, né? Lá o evento vai ser no CTG Farroupilha a partir do meio-dia, tá bom? A partir das 12 horas. Então anote na sua agenda, 16 de agosto, sem ser esse domingo, sem ser amanhã, no próximo, o Desidério Souza, conosco no CTG Farroupilha, numa grande feijoada, feijoada gourmet, na nossa terceira bailanta chamamezeira. 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E temos aqui um convite do Desidério Souza. Vamos escutá-lo.
6: Olá, meus amigos do Mato Grosso do Sul, Campo Grande, cidade morena. 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Estou passando aqui para convidar todos vocês para o dia 16 de agosto. 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Dele maneira, tchamameche! Uipa! Um abraço, até lá, Índia!
0: É isso aí, todos estão convidados aí para participar deste grande evento com o Desidério Souza, né? No próximo dia 16 de agosto no CTG Farroupilha. Pontualmente 8 horas 35 minutos em Campo Grande. Vamos agora trazendo novamente eles, saudosos Jandira e Benítez, com El Rancho Aquel.

Ouvimos aí Jandira e Benítez, El Rancho Aquel. 8:38 em Campo Grande. Vamos dando sequência na parte musical do nosso programa, trazendo agora o meu amigo Zezinho Nantes, um tema que ele compôs, que tem o título de La Carreira.

0: Ouvimos aí o Zezinho Nantes com La Carreira.
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0: Agora chegando o conjunto Ponta Porã, Banhado Norte.

0: Ouvimos primeiramente o conjunto Ponta Porã com Banhado Norte. Na sequência, ouvimos o Héctor Belaustec com Boquita de Miel.
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1: É isso aí, ouvimos o Oscar Gomes, Mi Pobre Vida. 8h49 em Campo Grande, A Hora do Chamamé, até às 10 horas deste sábado. 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Vamos ouvir.
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1: É isso aí, anote aí na sua agenda, 16 de agosto, no CTG Farroupilha, a partir do meio-dia, feijoada gourmet. Vamos trazendo agora o maestro Pajarito Silvestre, por ser chamameceiro.

Ouvimos aí o maestro Pajarito Silvestre por ser chamamecero, 8h54 em Campo Grande, chegando agora o saudoso maestro Xaló Jara com um pupurri de chamamé, uma seleção de chamamé. Primeiramente, Pará Rebandeira Barrada, Lacaú e Lacalândria.

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5: Isso aí, são pontualmente 9 horas 5 minutos em Campo Grande, a capital brasileira do chamamé. Nós vamos ficar aqui na Educativa FM 104.7 até as 10 horas desta manhã, sempre com o melhor da música da fronteira, o chamamé, a guarani, a polca paraguaia. Tem um recadinho aqui do um ouvinte. Bom dia, estamos na escuta. É a Jô Castilho e o Carlos Alberto Fialho da Costa. Também está nos acompanhando meu querido amigo Maestro Parrarito Silvestre, lá na cidade de Federal, província de Entre Rios, na Argentina. Maria Hilda e Peralta também nos acompanhando. A Neuza Castelo também ouvindo o nosso programa. Na cidade de Cuiabá. É isso aí. O que você anda fazendo por aí, hein, Neuza? Olha só, tá lá na capital do nosso querido Mato Grosso. Um abraço para você. E aproveite aí, desfrute bastante aí, né, de Cuiabá. A Celita também nos acompanhando. Tá dizendo aqui que o programa tá maravilhoso, alegre e cheio de saudades. Pois é. Um abraço, Celita. Bom dia, manda um alô para o Edgar Barcelos, no Rancho do Capial, em Dois Irmãos do Buriti. Deixa eu ver quem que é. Ah, tá, o Reginaldo Centurion mandou aqui um recadinho, pedindo para a gente mandar um alô para o Edgar Barcelos, no Rancho do Capial, na cidade de Dois Irmãos do Buriti. Meu amigo César Roriz, também aqui da TV Educativa, nos acompanhando. Um grande abraço, Cezinha. Bom, deixa eu ver aqui. O Elvio Loureiro também nos acompanhando. E nosso amigo Marinho, meu conterrâneo, lá de Aquidauana, também hoje enviou a sua mensagem. Vamos escutá-lo.
6: Bom dia, hora de chamamé. Aqui é Marinho, lá Japurá, lá trabalhador, Vila Sobrinho. Tô na escuta, tô tomando um cafecito aqui, tranquilo, Sucesso para você. Marinho, uau!
5: Ei, Marinho, um abraço para você aí, bom final de semana também. É 9:06 em Campo Grande, vamos trazendo agora Esperança Minha. Vamos escutar.

Agora, pontualmente, 9 horas 14 minutos em Campo Grande, a hora do chamamé, até às 10 horas deste sábado. Ouvimos aí dois temas com a Beth Figueiredo, primeiramente Clamor de Amor e, na sequência, Arrejava-cui. 9h15 em Campo Grande, dando sequência na parte musical do nosso programa. Antes, queremos aqui mandar um alô, deixa-me ver aqui. Bom dia, Mengual. Estamos ouvindo o seu programa e gostaríamos de ouvir outro pedido aqui do quilômetro 11. É a Elaine Barbosa. Elaine Barbosa. Tá bom, Elaine, daqui a pouquinho nós vamos atendê-la. Agora sim, vamos dando sequência na parte musical do nosso programa. Vamos trazendo aí o nosso amigo Desidério Souza, né? Ele que estará aqui em Campo Grande no próximo dia 16 agora de agosto, um domingo, na nossa terceira bailanta Chama Mezeira, que vai acontecer ali no CTG Farroupilha a partir do meio-dia, tá? Então todos estão convidados a participar da nossa bailanta com o Desidério Souza no CTG Farroupilha. Vamos trazendo aí o Desidério Souza, ele vai interpretar para nós Caminho a Três Palmas.

0: É isso aí, ouvimos nosso amigo Desidério Souza com o caminho a Três Palmas. E lembrando que o Desidério Souza estará aqui em Campo Grande 16 de agosto, né? Sem ser nesse domingo, no próximo, com a nossa segunda bailanta chamamezeira com feijoada gourmet. Todos estão convidados. O evento vai acontecer no CTG Farroupilha a partir das 12 horas. E ele tem um convite aqui para aqueles que apreciam o seu trabalho, o bom chamamé, a música gaúcha, enfim, vamos ouvi-lo.
1: Olá, meus amigos do Mato Grosso do Sul, Campo Grande, cidade morena. Aqui é o cantor e gaiteiro Desidério Souza. Estou passando aqui para convidar todos vocês para o dia 16 de agosto. A terceira bailanta feijoada gourmet será realizada no CTG Farroupilha, a partir das 12 horas. E eu estarei animando essa bailanta lá cheia. Tá aí o convite, não percam, dia 16 de agosto. Desidério Souza e o grupo Templar da Moda Antiga. Delevaneira e Tchamameche! Um abraço, até lá, Índia!
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0: É isso aí, agora 9 horas 20 minutos em Campo Grande. A hora do chamamé até às 10 horas deste sábado, né? Quero mandar um grande abraço aqui para o nosso amigo Ademar Pereira de Castilho nos acompanhando. Bom dia, Orivaldo. Aqui está parabenizando pela dedicação e nos presentear todos os sábados com a Hora do Chamamé, a boa música de fronteira. Eu gostaria de ouvir a música e vou cantando com a cantora Jasmine del Paraguai, o Ademar Castilho, do bairro Monte Castelo. Tá bom, Ademar? Um abraço para você. Vou ver se eu consigo aqui encontrar essa música, tá bom? Tenho aqui um trabalho da Jasmine del Paraguai quando ela era muito era mais criança, né? Hoje ela já tá jovem, eu não tenho esse último trabalho dela, mas enfim, vou ver se eu tenho. Ela veio fazer um evento aqui que foi um sucesso danado lá na colônia paraguaia. Isso me parece que é uns 11 ou 12 anos atrás. Mas eu vou fazer o possível de atendê-lo, tá bom? Também está na audiência nossa amiga Terezinha Alves. Terezinha Alves Macedo, já preparando as malas, né, Terezinha? Para irmos para a 19ª edição do Festival Mundial da Harpa, que acontece em Assunção. Um abraço, Terezinha, obrigado pela sintonia. Minha amiga Rosa Maria Brito também já preparando as malas, está dizendo aqui: Olá, meu amigo, desde cedo na escuta da hora do chamamé câmbio. Programa esplendoroso, como sempre, parabéns a todos os papais e aqueles que realmente buscam preservar a nossa cultura regional, a cultura da fronteira. Tá bom, Rosa? Um grande abraço. Também está nos acompanhando a Laura. Laura Valenzuela. Bom dia, Orivaldo. Estamos acompanhando o seu programa aqui na cidade de Terenos. Olha só, Terenos. Está pedindo aqui para a gente tocar uma música do conjunto Ponta Porã. Também na audiência o Renato Martins e toda a sua família. Um grande abraço, Renato, para você, sua esposa e todo o pessoal que está nos acompanhando. 9 horas 23 minutos em Campo Grande. Vamos trazendo mais um temaço aqui no nosso programa. Vamos trazendo um chamamecito bem maceta na interpretação do grande Juancito Guenaga, ele que é lá da cidade de Curuçu, Cutiá. Ele vai interpretar para nós El Engarrunal. Vamos escutar.

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5: É isso aí, pontualmente 9 horas 35 minutos em Campo Grande. Vamos atendendo aqui nossa amiga Terezinha. Terezinha Macedo solicitou aqui o Coquimarola e seu conjunto La Desdichada. Vamos ouvir.

É isso aí, ouvimos o Cook Marola e seu conjunto, né? É realmente um clássico vindo de Cook Marola, que tem seu próprio grupo por muitos anos, né? Tem ali o grande bandoneonista Jorge Balmaceda, o Cook Marola, o Negro. E mais outros componentes que me parece que agora foram trocados, mas a raiz permanece, que é o Cook Marola no acordeon, o Jorge Balmaceda, que toca muitos anos com o bandoneonista, que toca com o Cook, e também no violão e voz, o grande Negro, né? Voz maravilhosa também. Vamos atendendo aí a vários pedidos aí que a gente já falou, pediram para tocar quilômetro 11. Vamos trazer na interpretação do Quarteto Santana, quando estava sob a direção do maestro Carlos Talavera.

0: Isso aí, pontualmente 9 horas 40 minutos em Campo Grande. Ouvimos aí o maestro Carlos Talavera e o quarteto Santana, quilômetro 11.
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0: É isso aí. Chegando aqui, meu amigo
2: Edson Massi Villalba.
0: Edson Massi Villalba, isso aí. Daqui a pouquinho nós vamos bater um papo, tá bom?
2: Tá bom.
0: 9h41 em Campo Grande, vou tocar agora um temaço também com o Coque Marola e seu conjunto e a participação de Los Hijos de los Barrios. Vamos ouvir El San Cosmeño. Ou melhor, primeiramente um tema que se chama Tu Lejanía Me Mata e na sequência El San Cosmeño.

isso aí, são pontualmente 9 horas e 47 minutos em Campo Grande. Ouvimos aí o Coquimarola, um grande encontro, né? Dois grandes nomes do chamamé. Coquimarola, filho do trânsito Coquimarola, que é considerado el taita del chamamé, e também os filhos de Los Barrios, né? Los Hijos de Los Barrios, eles interpretaram Tu Lejanía Me Mata e El San Cosmeño. 9h47 em Campo Grande, mais uma vez agradecendo a visita aqui do nosso amigo Edson Massi Villalva, ele que é um amante do chamamé, da música da fronteira, e vai conosco, da Poca Paraguai, e vai conosco para Assunção prestigiar a 19ª edição do Festival Mundial da Harpa, que vai ser realizada no mês de outubro, de 9 a 11 de outubro, Festival da Harpa. Mas a nossa delegação vai sair de Campo Grande dia 7, retorna dia 12 de outubro. São pontualmente 9h47 na capital brasileira do chamamé. Vamos dando sequência na parte musical do nosso programa. Agora trazendo aí Los de Maguaré com La Caú.

0: É isso aí, 9h53 em Campo Grande, a hora do chamamé até às 10 horas, até daqui a pouquinho. Lembrando que no dia 16 de agosto, lá no CTG Farroupilha, teremos aí a presença do nosso amigo Desidério Souza, lá do Rio Grande do Sul. Estará se apresentando na nossa segunda bailanta chamamezeira com feijoada gourmet. Você está convidado. Você está convidado a participar. E ele tem aqui um recadinho para os nossos ouvintes. Vamos escutá-lo.
1: Bueno, meus amigos do Mato Grosso do Sul, Campo Grande, cidade morena. Aqui é o cantor e gaiteiro Desidério Souza. Estou passando aqui para convidar todos vocês para o dia 16 de agosto. A terceira bailanta feijoada gourmet será realizada no CTG Farroupilha, a partir das 12 horas. E eu estarei animando essa bailanta lá cheia. Tá aí o convite, não percam, dia 16 de agosto. Desidério Souza e o grupo Templada Moda Antiga. Delevaneira e Chamameche! Uipa! Um abraço, até lá, Índia!
0: É isso aí, então você está convidado a participar conosco dessa terceira bailanta chamameceira. Temos aqui também um recadinho dos meus amigos lá de Corrientes, capital, a capital mundial do chamamé. O Edson, que esteve por lá já e está dizendo aqui que amou a cidade, o
2: Muito bem.
0: festival, né? É, realmente. E minha amiga Elizabeth Gonçalves Correia também, um abraço, Elizabeth. Está dizendo aqui: bom dia, estou aqui ouvindo o seu programa com o chamamé correntino do querido Los de Maguaré, que nos encanta. Tá bom, querida amiga? Um abraço para você e para toda a sua família. Também de Corrientes está lá a dona Laura Valerros. Bom dia, amigo. Acá escutando o seu programa. Me puedes gravar um saludo para mi mamá? Que el lunes 10 de agosto cumple 94 anos. Ele foi a ser escutar em lunes. Bueno, Laura, depois vou gravar sim, com certeza, mas já vai o nosso saludo a ela, por seus 94 anos. Que Deus lhe bendiga sempre, muita saúde, muita prosperidade para ela, ok? Nossos amigos lá da capital correntina também nos mandou aqui uma mensagem de voz, nosso amigo Marcos. Deixa eu ver aqui. Nosso amigo Marcos e Azuma estão lá em Corrientes e também nos enviaram uma mensagem de voz. Vamos escutá-los.
3: 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Espero que bien. Como te dije, disfrutando acá nosotros de una espléndida mañana acá en Corrientes, una mañana con un sol radiante, un hermoso clima. Espero que ustedes también estén gozando de la misma manera. 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
4: Buen día, querido amigo.
0: Buen
4: Como
0: día.
4: siempre, estamos en la cita de cada sábado, de cada mañana, aquí con unos ricos mates estamos acompañando tu programa. Y también queremos, a través tuyo, saludar a tantos amigos que tenemos allí en Campo Grande, Mato Grosso do Sul. Campo Grande y alrededores, ¿no es cierto? Porque cuando vienen de excursión siempre traes y nos enchamigamos con tantas personas que vienen de los alrededores también de Campo Grande. Así que un saludo enorme para todos ellos. Y para vos, especialmente defensor de nuestro querido chamamé, de la guarania, de la polca, de la música de la frontera, como vos solés decir. Siempre adelante. Y como siempre también te decimos acá, te enviamos mucho éxito. Éxito, para seguir difundiendo alegría a toda la frontera. Un abrazo, chamamecero, querido amigo, y que sigan los éxitos.
0: Bueno, gracias a ustedes que están nos acompañando en la Meca del Chamamé Corrientes, ¿no? realmente muitas saudades aí de todos vocês aí, a nossos amigos correntinos. Se Deus quiser, em janeiro estaremos por aí. Gente, chegamos ao final de mais uma edição da Hora do Chamamé. É isso aí, a você que esteve conosco neste sábado, nosso abraço, nosso carinho, nosso muito obrigado. E no próximo sábado estaremos aqui, se o bom Deus assim me permitir. Tchau, gente. Fiquem com Deus, que com Ele eu vou.

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5: Muito bem, tô chegando, e aí, como é que você tá? 10 e 2, bora sambar, tava com saudade de você. Eu sou o Delina e a partir de agora te faço companhia até uma da tarde. Você já inteiramente à vontade, participando no nosso WhatsApp 99333-1047. Só para variar um pouquinho, hoje eu tenho uma deliciosa feijoada lá do Bar do Mamed. Um abraço aí para toda a equipe lá da Dona Rosana. Alô, Rodriguinho, um abraço para você, Otávio, todas as meninas lá já trabalhando, arrumando a casa para receber você e sua família com muito carinho em mais um sabadão lá no Bar do Mamed. E a gente já dá o esquenta aqui, né, na programação do samba aí para você curtir o melhor do samba e do pagode. Participe no 99333-1047. Bora começar?
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5: Às 10h04 da minha manhã, como diria Reinaldo Ayala. Um abraço, Ayala. Obrigado pela carona aí. Exalta Samba, abrindo hora 10. Gamei. Bora matar a saudade com o samba também.
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1: Exalta Samba abrindo a hora 10 do nosso Sambaí aqui na programação da Educa 104. Um abração pro MC Negão, tá trabalhando hoje lá na 14 de julho e curtindo a nossa programação. Meu querido Cezinha Roriz, fala aí meu diretor, obrigado pela companhia. Um abração pra você, pra sua família, dá um beijão na sua esposa aí com todo carinho. Um abraço pra sua família, muito obrigado pela audiência também. Atualizando aqui o nosso WhatsApp, o Heitor no Santo Amaro, também curtindo a nossa programação. Chegando mensagem aqui, bom dia, é o Chinho Nepomuceno acompanhando a nossa programação. Bom dia, Tinho. É Chinho, Lequinho, isso? Chinho, valeu Chinho. Um abraço pra você. A Marina tá pedindo uma das antigas do Inimigos da HP. Bora tocar pra você. A Elaine tá com a gente também. Pessoal, manda o bairro aí, tá? A Elaine mandou assim, ó. Adelina, eu quero essa deliciosa feijoada do Bar do Mamé. Já tá concorrendo aí. Boa sorte.
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1: Aí o Cezinha Roriz mandou aqui. Adelina, eu duvido você tocar Lindo Cruz. Aquela com o Periclão. O porrizinho gostoso pra você curtir no sabadão. Já são 10h09, bom dia.
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1: Aí o Vascaíno Martinho da Vila, a vida vai melhorar. Canta, canta, minha gente. Já são 10h16.
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1: Ai, achei legal que ele falou assim, quando o Vasco ganhar, né? Alô, meus amigos vascaínos, curtindo a programação, saudações, Cruz Maltinas. Um abraço pra vocês, obrigado pela audiência. Ó, com a gente aí o professor Carlão, que é vascaíno. Meu querido Silas Alencar, que é outro vascaíno também, né? O Mengual falou assim, ô Delina, eu sou vascaíno também. Valeu, Mengual, um abraço pra você. Tá ele e o Márcio acompanhando a nossa programação. Deixou a casa cheia, a audiência cheia aqui no nosso WhatsApp, no 99333-1047. O Edésio acompanhando a gente também. Um abraço, Edésio. Obrigado pela audiência. Participe aí no 99333-1047. A nossa manhã tá só começando com esse programa tão tradicional na programação da Educa 104, né? Participe aí. Indica o seu som e você já concorre a uma deliciosa feijoada lá do Bar do Mamede. Repita, feijoada do Bar do Mamede, isso.
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1: A Elaine pediu Inimigos da HP, bora matar a saudade. Essa música é lindinha, né, cara? Nosso filme, pegando leve na programação da nossa Educa 104, 10h17.

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0: A Mariane quer ouvir Raça Negra. Só se for agora. Aumenta o som aí, Mariane.

0: Aí é o Sandy de Pilares na programação do nosso samba aí. Quem te viu, quem te vê. Muito bom.
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0: 10 e meia. Já são 10 e meia da minha manhã. Alô, Yala. Obrigado pela carona no seu Escort XR3. 1988, né? 86 o carro dele. É, relíquia, rapaz. Relíquia. Thaísa, como é que você tá, menina? Falou aqui, Delina. Eu ouço você desde o CDB. Que bom, Thaísa. Obrigado pela audiência. Lá eu tocava flashback, né? É, rapaz. Agora eu tô no samba aqui na Educa 104. Muito obrigado pela audiência. O Armando tá com a gente também. Bombando o nosso WhatsApp aqui, só pra variar um pouquinho. E o pessoal doidinho pra faturar a feijoada lá do Bar do Mamed. Meu amigo, dá uma aliviada hoje na esposa, viu? Na namorada, é, rapaz. Leva sua esposa, sua família lá no Bar do Mamed na 1º de maio. Ali, a uma quadra da Zarã, eu recomendo aquele atendimento especial da equipe da Dona Rosana. Aí você vai concorrer hoje a uma feijoada aqui no nosso WhatsApp, tá? O Eloy tá com a gente. Bom dia, aqui é o Eloy, tô na escuta, valeu, Eloy. É, um ótimo dia pra vocês, obrigado, quero participar aí do sorteio. Toca uma da Alessi Brandão. Beleza, papai vadiou, tá bom, obrigado. Como que é o nome do ouvinte? É ali, Lequinho. Atualiza lá, meu filho, clica lá, aí. Reginaldo, flamenguista, valeu, Reginaldo. Um abraço pra você, o Elvio tá com a gente também. Deixa eu ver quem mais tá com a gente aqui. O Ari, alô Ari, um abraço aí pra você. O Elvio mandou aqui, ó, eu recomendo também a feijoada lá do Bar do Mamed. Ô, Elvio, tá fazendo uma média pra ganhar a feijoada, hein? Brincadeira você, hein, Baianinho? Um abraço, Elvio, obrigado pelo carinho aí. 10h32, ó, falar de promoção, vamos lá? Atenção, hein? Se liga aí, se liga aí. 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
4: Fica a dica com o professor Rossini.
5: Pessoal, uma coisa que acontece muito e eu escuto bastante as pessoas falando é o pago e pagado. Eu tenho que usar assim, ó: tinha pagado, havia pagado. Se o verbo é ter e haver, eu uso pagado. Tinham pagado, haviam pagado. Se o verbo que antecede é ser e estar, eu uso pago. Então, está pago, foi pago, é pago. Repetindo, tinham pagado, haviam pagado. Está pago, foi pago, é pago. ter e haver, pagado, ser e estar, pago. E assim com os outros verbos, tinham imprimido, está impresso, haviam imprimido, foi impresso. É o duplo particípio. Falou, moçada, obrigado, tamo junto.
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0: Muito bem, já voltamos aqui com o nosso Sambaí, muito obrigado pela sua audiência. Chegou agora, seja bem-vindo, bem-vinda. É muito bom ter você com a gente aqui na Educa 104, tocando o melhor do samba e do pagode. Rodriguinho na linha. Rodriguinho, como é que tá essa força aí, meu cara? Um abraço pra você, já falo com você aí, tá bom? Um abraço pra você, pro Otávio, pras meninas que atendem muito bem também lá no bar do Bamed. Lá na 1º de maio, uma quadra da Zarã. Tá valendo uma feijoada, hein? Marca a toca não, tá bom? Mande a sua mensagem 99333-1047. Participe do sorteio.
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0: Olha, pagando mais uma conta aqui, rapaz. Pedir o grupo Menos é Mais. P do Pecado.

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0: Aí a Beth Carvalho pra gente matar a saudade dessa grande sambista com o Diogo Nogueira, Deixa a Vida Me Levar. 10h43 em Campo Grande, chegou agora, seja bem-vindo, bem-vinda, esse é o nosso Samba Aí. Muito obrigado pela audiência. O Leandro acompanha a nossa programação, motorista de aplicativo, falou assim: Delina, eu quero essa feijoada aí, tá bom. Boa sorte pra você, Leandro. Falando em feijoada, comissão de frente lá do Mamed, ó. Luana, Andressa, Kimberly, Emanuele, Giovana, Isabela, muito obrigado pela audiência. Com a gente também o Marcelo, o Otávio, o pessoal na cozinha lá, não vai queimar o bife, hein? Pelo amor de Deus, hein? A Jana, a Brenda, a Lara, a Ashley, o Luiz Henrique, grande Luiz, um abraço pra você, Luiz, que sempre capricha naquele espetinho pro lequinho, né? De forma carinhosa, obrigado aí. Dona Rosana, o Yuri também, todo mundo ligado aqui na nossa programação. Ele mandou áudio aí, lequinho? Mandou, filho? E por que você não mandou o áudio antes, no ar? Meu Deus do céu.
1: Tá aí, meu irmão. Toma aqui na atividade. Pronuncia nossos nomes aí da gurizadinha.
0: Valeu.
1: Que tá fazendo atendimento aqui, desde o bartender até a cozinha.
0: Valeu, Rodriguinho.
1: Dá no seu WhatsApp aí, meu amigo. Forte abraço, hein?
0: Valeu, Rodrigo. Toma um abraço.
1: Ouvindo aqui, estourando a caixa de som aqui.
0: Isso aí, arrebenta aí, bicho. A Educativa tocando forte lá no bar do Mamed. Um abraço aí, Rodriguinho. Obrigado pelo seu carinho. Aliás, o Rodriguinho, o Otávio. Aquele atendimento de excelência lá da equipe da Dona Rosana, né? 99333-1047, participe da nossa programação, indique o seu samba, o seu pagode. A Heloísa curtindo a nossa programação também. Muito obrigado, Heloísa. Participe você também, pede a sua.
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0: Por exemplo, o Heitor do Santo Amaro falou assim: Delina, toca aí um poporrizinho do Sorriso Maroto com Alexandre Pires, ficou bem legal. Bora ouvir. Vou mesmo, ó.

0: Trote na programação do Educa, fã de carteirinha, encerrando a primeira hora do nosso samba aí.
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0: Eu sou Delina, que prazer ter você comigo aqui no Samba aí, na programação da nossa Educa 104.7. Até uma da tarde, o melhor do samba e do pagode, você sempre participando com a gente no WhatsApp aí. Mande a sua mensagem, 99333-1047. Ô Delina, tem como tocar minha música? Tem, calma. Quem que é? Tá top a programação, valeu, valeu. Manda o nome aí, viu, pessoal, tá? Manda o nome, é o Reginaldo que mandou a mensagem aí. Delina, bom dia, tudo bem? Maria Sobrinho, do Nossa Senhora das Graças, quero participar do sorteio da tinta. Um abraço e parabéns pelo programa, obrigado. Tá concorrendo aí ao kit pintura da R-Cor Tintas do Reinaldão, como diria o nosso Cacá, né? Nosso querido cabeção. Alô, Reinaldão, ué! Um abraço aí, Reinaldo. Reinaldo tá lá no CT do Campo Grande. Tá toda a galera lá, o Zé Onça, o Odilei também. Muito obrigado aí pelo carinho de vocês, pela audiência. Participem aí no nosso 99333-1047. A Mari tá com a gente também. Ela mandou áudio, Lequinha, mandou? Você ouviu antes? Ah, não ouviu? Não? Mas dá pra ouvir? Então vai lá.
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0: Ô Mari, fala comigo, Mari.
2: Bom dia, Delina. Oi. Aqui é a Marilei, sobrinho do bairro Nossa Senhora das Graças.
0: Tudo
2: quero
0: bem, Mari?
2: Participar do sorteio aí dessa tinta do Dia dos Pais.
0: Tá bom.
2: Um abraço pra você, para todos os ouvintes. Parabéns pelo programa.
0: Obrigado.
2: E se puder, toca aí pra mim qualquer pagode do Sorriso Maroto.
0: Sorriso Maroto. Vou pôr na ponta da agulha pra moleque. Já pega lá o disco do Sorriso Maroto. Pega lá, daqui, aquilo é. É, tá na segunda fileira ali, ó. Pega lá, vai lá. Faz alguma coisa, meu filho, pelo amor de Deus. Vamos lá, faça como a nossa querida Mari, mande a sua mensagem, 99333-1047. A Luane tá com a gente. Delina, toca pra gente aí, Zeca Pagodinho. Tá bom, já tá na ponta da agulha também, tá? Ó, break rapidão, já volto. Você vai gostar, hein? Vou voltar com... Rapaz, essa menina canta demais da conta. Presta atenção, fica comigo aí.
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4: Voltamos.
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4: Muito bem, Milani. Ó, 11:06, começou a dar aquela fominha, né, cara?
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4: Ao vivo em preto e branco, eu sou Delina, juntinho com você em mais uma edição do nosso Sambaí. Tava com saudade de fazer o Sambaí. Durante a cobertura do Campeonato Estadual da Série B, fazíamos jogos à tarde, né? No sabadão à tarde, então assim, tinha que concentrar na transmissão pra você, né? E como é bom ter você com a gente aqui na Educativa 104.7, participando no 99333-1047. Eu quero que você preste atenção no vocal dessa menina, Tali. O grupo é o Grupo do Bola, que é muito bom também, né? Esse trabalho aqui chama-se Rolezinho, Rolezinho 2, né? Bora curtir?
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4: Dá o play aqui, ó.
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0: Anos 90 foi do Catinguele, aliás, foi do Pagode, né, cara? E Naraí, pra gente matar a saudade, às 11h15 da manhã.
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0: Evelize, acompanhando a nossa programação nas Moreninhas. Um abraço aí pra você nas Moreninhas. Muito obrigado pela audiência. Deixa eu aproveitar que eu tô ali nas Moreninhas. Mandar um abraço ali pro Carecone. Alô, Careca, como é que você tá? Tudo bem, meu irmãozinho? Um abraço pra você, muita saúde. Ele e o Rivaldo acompanhando a nossa programação lá no buffet do Careca, né? Um abraço aí pra vocês. Muito obrigado pela companhia. Bom sabadão pra todo mundo.
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0: A Evelise mandou aqui, Delino, eu duvido você tocar mumuzinho, só se for agora.
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0: Mumuzinho Figuraça.
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0: O popoizinho gostoso que se chama Amor e o Meu Jeito de Ser, homenagem ao SPC, ao Alexandre Pires. Aliás, ele imita muito bem o Alexandre Pires, imita muito bem também a Alcione. Mumuzinho é, rapaz, é um showman, né? O que foi, Lequinho? Tem gente aniversariando hoje, é isso? Dia 8 de agosto. Ó, parabéns aí pra esposa do meu querido Silas Alencar. Carinhosamente, a gente chama ele, ele me chama, eu chamo ele de Papagaio Preto. Alô, meu Papagaio Preto preferido, um abraço pra você, Silas. Corneteiro, corneteiro, nossa senhora. Ele manda um beijão pra sua esposa aí, a Maria Helena. Maria Helena, um beijão pra você, parabéns. Tiver aquele fogo baixo aí, chama o Lequinho, tá bom? Dá um beijão aí, obrigado. Pô, o Silas tá casado com a Maria Helena, cara. Já, acho que tem uns 40 anos, né, Silas? Que Deus abençoe vocês, muita saúde. Conheço a Maria Helena, simpaticíssima, né? Aliás, ela melhorou muito o visual dela, né, cara? É, rapaz. Fomos comprar um óculos para a Maria Helena. Falei, Maria Helena, esse óculos aqui, ó, combina com o seu rosto. Você vai ficar mais bonita ainda. Parabéns aí, Maria Helena. Um beijo pra você. E o Silas está mandando essa em especial pra você, Maria Helena.
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0: Aliás, essa aqui para todos os aniversariantes de hoje. Feliz aniversário, Maria Helena, Ronaldo e os Barcelos, às 11h20 da manhã. Tem alguém aniversariando aí? Participa, manda o WhatsApp, mande a mensagem pra gente aí.

0: Ronaldo e os Barcelos, feliz aniversário. Maria Helena, esposa do Silas Alencar, parabéns.
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0: E o meu querido papagaio preto mandou aqui, Delina, 42 anos de casado, que Deus abençoe vocês. Sorriso maroto, assim você mata o papai. 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

0: sábado maravilhoso. Sorriso maroto, assim você mata o papai.
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0: Você ligado com a gente, muito obrigado pela audiência. Vamos pegar leve um pouquinho? Vamos? Hã? Aí é pedido do nosso querido Cezinha Roriz, neguinho da Beija-Flor, Negra Ângela, às 11h27 da manhã, no play.

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1: Neguinho da Beija-Flor, e lá se foi mais uma sequência de muito samba, muito pagode, aqui na Educa 104. Obrigado pela sua audiência. O Manuel tá com a

0: disco aí do Zeca Pagodinho. Vai lá, procura lá. Prateleira A32. Vai lá, pega lá. Passa um espanador e tal. Deve estar com um pozinho, tá ventando pra caramba em Campo Grande, né? Dá uma passadinha no espanador lá no disco pra gente tocar daqui a pouquinho. Pro Atajiba do Cavaco. Um abraço aí, Atajiba. Obrigado pela audiência aí, tá? Participe! 99333-1047. Ô, Delira, não vai tocar minha música? Quem que é? O Reginaldo de novo? Cara, deixa eu ver aqui. É o Reginaldo. Qual que é a música que ele pediu, ele aqui? Deixa eu ver aqui. Atualiza lá. Ah, Alessi Brandão. Alessi Brandão, papai voltou. Troca a trilha também, filho. Aí fica mais tranquilo o papai falar, tá bom? Vamos lá, deixa eu ver se tem aqui a música do meu querido Reginaldo. O Reginaldo, ele é apressado, cara. É, rapaz. É papai vadiou. Papai vadiou. Isso. Papai vadiou. Ah, Alessi Brandão tá aqui, ó. Pronto. Beleza? Ô, meu caro Reginaldo, vou voltar do break com ela, tá? Respira, minha criança. 11h32.
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0: Meu querido Coxa, Cláudio Torres, acompanhando a nossa programação. Que honra ter o Coxa ouvindo a gente, né? Um abraço aí pra ele, pro Pedro Júnior, Sammy Knife, também toda a rapaziada de aqui da UANA, os radialistas de aqui da UANA, acompanhando a nossa programação, né? Trabalham aqui, mas são de aqui da UANA, é isso. Um abraço pra vocês e obrigado pela audiência. Bom sabadão. Será que eles estão tomando uma água que passarinho bebe? Será ou não? Hã? Ricardinho Paredes, esse vai pro céu. Ou não vai pro céu também? Não vai não, né? Ô, meu bruxo, um abraço pra você, pra dona Rose. Bom sabadão, obrigado pela audiência também. Audiência qualificada, hein? Show de bola.
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0: Reginaldo, pega o controle aí e aumenta o pitoco do rádio aí. Vai tocar sua música agora, Reginaldo. Vai lá, dá o play. E é um poporrizinho, viu? Alessi Brandão!

0: Márcio, motorista de aplicativo, indicou Jeito Moleque, teu segredo? 11:49.
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0: O Atajiba do Cavaco indicou Zeca Pagodinho, coisa boa. Aonde quer que eu vá,

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1: Grande indicação do Atajiba do Cavaco. Tudo bem, Atajiba? Obrigado pela sua participação aí, tá? Participe você também, 99333-1047. Lembrando que tá valendo pra você aí, valendo uma deliciosa feijoada lá do Bar do Mamed, que já tá lá a pleno vapor, tá? O pessoal tá ouvindo lá a nossa programação no 12, beleza? Então vai, ó, 99333-1047. Coloca assim, ó, eu quero a feijoada do Bar do Mamed, tá bom? E você vai concorrer. Daqui a pouquinho, daqui a uma meia hora eu vou fazer o sorteio para dar tempo de você ir hoje lá, de repente retirar a feijoada. Você que não conhece ainda, você pode também, de repente, ir lá com a esposa e tal. Essa feijoada aí dá para duas pessoas, viu? Tranquilamente, tá bom? Participe, 99333-1047. A professora Gisele Freitas. Aliás, como diz o Ricardinho, a melhor professora do Brasil, Zil, ouvindo aí a nossa programação. Aliás, convidar você, amanhã, Dia dos Pais, tem um churrasco legal, né, comemoração Dia dos Pais, lá na Nossa Senhora de Fátima, né, vai tá bacana lá, viu, tá bom? Convidar você para ir lá amanhã, levar o seu papai e almoçar lá na igreja Nossa Senhora de Fátima, que fica ali no Monte Líbano, beleza? Você vai, Lequinho? Vai não? Então tá bom.
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1: Essa música aqui, rapaz. Xande de Pilares.
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1: Bom.
2: Pedi autorização pra cantar essa música.
1: Seja o que Deus quiser.
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0: Aí é o Negritude Júnior no nosso samba, encerrando mais uma hora de muito samba, muito pagode. Coaba City.
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0: Ai, ai, Coaba City, Coab City. Ai, meu Deus do céu, viu? Meio-dia 2, você tá bem, né? Curtindo a programação da nossa Educa 104. Que prazer ter você comigo neste sabadão, dia 8 de agosto. Um grande abraço aí pra todos os papais. Parabéns pelo dia dos pais, né? Seja um bom pai, viu, meu caro, tá? Faça por merecer a dádiva que Deus te deu de ser pai, não é verdade? 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É o kit pintura. 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Hã? Apresentasse da Record para você, né? 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Kit pintura, até eu queria essa aí, viu, cara? É, rapaz. Como diria o Alson Pinheiro, o kit pintura do Reinaldão, hein? Lá da R Cortintas. Um abraço, Reinaldo. Bom almoço pra você, viu? Você é meu e boi no lambe, rapá. Cola em mim que você brilha, tá? Daqui a pouquinho tem um soeto, hein? Daqui a pouquinho tem Alexandre Pires. É você participando do nosso WhatsApp. Fique inteiramente à vontade. Fica aí.
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0: Muito bem, Martinha, voltamos.
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0: Beijão aí pra minha querida Marta Maria de folga hoje, de boa, né? Cuidando da casa, daqui a pouquinho vai tomar aquele whiskinho, cowboy, né? Marta, obrigado pela audiência, bom sabadão pra você. Segunda a sexta-feira, você sabe, aqui na Educa 104 tem o MPB de A a Z com a Marta Maria, das 11 até 1 da tarde. Vale a pena você conferir na hora do seu almoço o melhor da música boa brasileira, né, meu amigo? Beijo, Marta, obrigado pela audiência aí. Atualizando aqui o nosso WhatsApp, deixa eu ver quem tá comigo aqui. Atualiza, dá um F5 ali, Lequinho. Isso, meu filho. Daqui a pouquinho eu vou fazer o sorteio. Calma, tenha calma. Vamos lá. O Souza tá com a gente lá no bairro Santo Amaro. Abraço aí, Souza. Obrigado pela audiência também, tá? O Rodrigo, motorista de aplicativo, curtindo a nossa programação.
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0: Grupo 100% pedindo passagem, abrindo a hora 12, meio de 7.
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0: dessa galera maravilhosa. 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
2: Tô falando pra você, participa, manda o seu WhatsApp aí, 99333-1047. Daqui a pouquinho, vou tocar mais dois pagodes aqui pra você. E daqui a pouquinho tem pra você o sorteio da feijoada deliciosa lá do Bar do Mamed. Participe, 99333-1047. Deixa eu mandar um abraço aqui pro Marinho, sempre acompanhando a nossa programação. O Wagner Álvarez também tá com a gente. Delina, que bom que você retornou. Obrigado, Wagner. É, toca aí pra minha esposa Josi a música Cheia de Manias do Raça Negra. Show a sua programação. Tá lá no Vida Nova, acompanhando a programação da nossa Educa 104. Ô Wagner, vou pagar uma conta aqui do Soeto, que eu tô devendo esse pagode aqui, esse samba, tá bom? E na sequência tem um Raça Negra pra sua esposa aí, tá? Muito obrigado pela sua participação.
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2: A Eliette indicou Soeto, falando das estrelas. Pedi 13.
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0: Raça Negra da programação da nossa Educa 104 dentro do samba aí, cheia de manias.
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0: Indicação dele, do nosso ouvinte Wagner Alvarez, curtindo a nossa programação, ele mandou para sua esposa Josi. O Wagner, um abraço para sua família, muito obrigado pela audiência aí, né? Falei para você, participa, manda mensagem. Vamos lá pro sorteio? Atenção, hein? Vamos lá. Roda ele aqui, roda, roda o WhatsApp. Roda. Falei pra você preparar aquela trilha lá do Silvio. Não deu tempo? Olha, lá na outra emissora você não era tão relapso assim, viu? É. Não era, não. Você era um cara mais atento, um guri mais atento. Oh, meu Deus do céu. Tá louco, cara. Meio dia 21. Você ligado na nossa programação, muito obrigado pela audiência. Eu sou Delina e que bom ter você com a gente aqui. Você participando no WhatsApp, tá? Participe em 99333-1047, 99333-1047. Lembrando que, você sabe, sempre aos no sabadão das 11, ou melhor, das 10 a 1, tem pra você o nosso samba aí. Ah, conseguiu? Viu, papai enrolou aqui, você conseguiu, viu como você não é? Hã? É, cara, vai lá.
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0: Vamos lá, vamos lá.
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0: Agora sim, vamos lá, atenção! Atenção, vamos para o sorteio. Aí, aí, vamos lá. Olha só. É valendo uma feijoada lá do Bar do Bamed, é isso? Eu adoro fazer isso aqui, vocês não têm noção. Aí, Lequinho, muito bem, Lequinho. Você foi rápido, cara, no gatilho, é? Vamos lá, tudo pronto? Vamos lá, atenção, hein? Atenção, rodando, rodando aqui o nosso WhatsApp. Deixa eu ver aqui, aí, parou. Bom dia, quero ganhar a feijoada do Mamed. Marlene, final do telefone, 2192. Aí, Marlene, se deu bem, Marlene. Parabéns, Marlene. Olha, a produção do programa é eu mesmo, tá? Vou falar com você aí, pra você ir lá se deliciar com essa feijoada deliciosa lá do Bar do Mamed, ou você pode ir lá retirar, tá bom? Parabéns aí, Marlene faturou aí a feijoada de hoje do Bar do Mamed. Não fique triste, porque amanhã, vou falar com a dona Rosana, né? Vou falar com a dona Rosana e amanhã ela vai sortear uma feijoada também no programaço do Juju, Dia dos Pais, tá? Fica tranquilo, cola em mim que você brilha, tá? Meio dia 22.
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0: Olha, samba ser um Jorge Aragão não existe, né, cara? Ei, Jorge Aragão, que é bom demais da conta. Faixa nobre. Participa aí, até uma tem um samba aí. E você mandando a sua mensagem no 99333-1047. Pra você é só coisa boa. Bom final de semana. Muito obrigado pela audiência e pelo carinho.

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4: Pessoal, escuto muito, houve um subsídio para a pecuária. Houve um subsídio para os artistas. Não é subsídio, o som não é dizer, é subsídio. Então é um erro muito comum que eu vejo, que eu escuto na mídia brasileira. Evitem, não é subsídio, o som não é dizer, é subsídio. Lembrem-se de cinema, ó, subsídio. Falou, moçada, obrigado, tamo junto.
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5: Muito bem, já voltamos com o nosso Sambaí, eu sou o Delina e vou com você até 1 da tarde. Muito obrigado pela audiência, pelo carinho. O Flaviano acompanhando a nossa programação, motorista de aplicativo. Aliás, a rapaziada do aplicativo, obrigado pela carona, bom trabalho para vocês. Deixa eu pagar mais uma conta aí, vamos lá.
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5: O Elias tá ouvindo a gente. O Elias, tá aí o seu pagode, meu filho, tá? Mordida de amor só pra contrariar na programação da nossa Educa 104.

0: Aí é o Zeca Pagodinho no nosso samba aí, faixa amarela. Meio-dia 37.
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0: Ah, aquela fominha já batendo. Acho que eu vou numa feijuca hoje do Mamed, hein? Acho que eu dou, hein? Exalta samba, música.

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0: Agora em Campo Grande, 3 e 2, Educativa 104. Conferimos aí o Skank Siderado, Kid Abelha, recordando esse grande sucesso Como Eu Quero. Christopher com Hold Ya. 3 e 2. Agradecendo aí a sua participação no nosso WhatsApp 993331047. Agradecendo também a sua participação, a você que deixou aí o seu nome nessa super promoção aí do Dia dos Pais. A parceria aí da R-Cor Tintas com a Educativa 104. E daqui a pouquinho já vou estar divulgando aí o nome do contemplado desta super promoção. Agradecendo então a você que esteve aí mandando o seu nome, deixando aí o seu telefone nesta super promoção aí de Dia dos Pais. Daqui a pouquinho tem o sorteio e já vou estar divulgando o ganhador. E agradecendo também para uma... E lembrando de mais uma próxima... Estaremos sorteando mais brindes e prêmios aqui na Educativa 104, sempre na sua audiência e na sua participação no nosso WhatsApp 993331047.
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1: Agora em Campo Grande, 3 horas e 10 minutos. E vamos aí para o sorteio desta super promoção aqui da Educativa 104 para o Dia dos Pais. 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A sorteada, então, foi Priscila Andréia Rodrigues. Agora 3 horas e 11 minutos, já dando sequência na programação aqui da Educativa, atendendo já o pedido musical do Alírio, Paul McCartney.

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1: Agora 3 horas e 34 minutos. O melhor da música ouvimos é assim, de Lauper, Time After Time, Estranho com Nenhum de Nós e The Cranberries, Linger.
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3: Agora 3 horas e 36 minutos, Educativa 104. Vamos ao ano de 1992. Recordar esse grande sucesso aí do grupo britânico Undercover e a canção Never Let His Lip Away. Você recorda aqui na Educativa 104.

0: Agora 4 horas e 2 minutos, Educativa 104. Recordamos aí o Rapa com a canção Me Deixa, Van Halen Jump, Jojo com a canção Too Little Too Late, Your Soren com Carly Simon. 4 e 2. Você está na Educativa 104, companhia de Antônio Marcos até as 5 da tarde. Lembrando que a partir das 5, chegando aí daqui a pouquinho, Cleiton Salles com Blues e Derivados. Daqui a pouquinho voltamos com mais músicas. E a sua participação no nosso WhatsApp 993-33-1047, fazendo aí o seu pedido musical.
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4: Fica a dica com o professor Rossini.
5: Pessoal, a nossa dica de hoje é o verbo haver. Verbo haver, significando existir, não flexiona. Então, eu não falo haverão mudanças. O correto é haverá, no singular, haverá. Eu não falo haviam pessoas na rua. Eu falo havia. O verbo haver não flexiona. Eu não falo podem haver manifestações. O auxiliar também não flexiona. É pode haver manifestações. Tranquilo, moçada? Verbo haver, significando existir, ou tempo passado, não flexiona. Valeu, moçada!
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Agora 4:30, Educativa 104. Recordando grandes sucessos, ouvimos aí Rockshed, Joyride, Pitch Temporal. Ouvimos também Tears for Fears, Shout, Barão Vermelho, Malandragem da Um Tempo. Para 4:31, seja bem-vindo, você está na Educativa 104, melhor da música e todos os estilos musicais.

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7: E agora 4 horas e 33 minutos. Chegando aí o Trio Melim, Dois Corações. Lembrando aos nossos ouvintes que a partir das 5 da tarde tem Cleiton Salles e o Blues e Derivados. E o Antônio Marcos volta na segunda, a partir da 1, sempre na melhor programação aqui da Educativa 104. A você, ouvinte, um ótimo final de semana.

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Agora são 5 horas e 2 minutos. Um pouquinho de atrapalho aqui, mas tudo bem, né? O operador está se atrapalhando um pouquinho no começo, mas agora está tudo certo e isso significa que a partir de agora o programa é ao vivo. É, o lado bom do erro, né? Quando eu que opero a mesa de som aqui, né? Eu apresento e opero a mesa de som. De vez em quando eu faço umas atrapalhadas, né? Como agora. E o lado bom é que você sabe que o programa está ao vivo. Afinal de contas, o erro é um indicativo de que o programa é ao vivo. É legal não acontecer, né? Mas quando acontece, pelo menos tem esse copo meio cheio, né? Esse lado bom, né? Afinal de contas, eu estou ao vivo a partir de agora. Eu sou Cleiton Salles e a partir de agora levo para você 120 minutos de muito blues aqui no programa Blues e Derivados. Pois é, Blues e Derivados vai até às 7 horas, internacionalmente conhecida como 19 horas, quer dizer, nacionalmente conhecida como 19 horas, né? Vamos até às 7 da noite, levando para você muitas atrações legais, muitos quadros bacanas e, claro, a nossa grande homenagem, que é o Destaque Comentado. E hoje vamos trazer o nome do jazz, o nome dos standards da música estadunidense. O centenário nesta semana foi celebrado, a memória desse grande cantor, dessa belíssima voz, foi rememorada nas redes sociais bastante e não podíamos deixar de fazer essa homenagem também a um dos maiores cantores do jazz dos Estados Unidos, um dos maiores cantores do jazz da história. Estou falando de Anthony Benedetto. Você conhece o Anthony Benedetto? Que é o nome dele, né? Anthony Benedetto. Internacionalmente conhecido como Tony Bennett. Pois é, Tony Bennett é o nosso destaque comentado. Na última segunda-feira, dia 3 de agosto, foram completados 100 anos do seu nascimento. Todo mundo sabe, ele nos deixou em 2023. Já tem mais ou menos uns 3 anos que ele faleceu. Mas a sua voz, a sua música, jamais serão esquecidos. E a gente vai colaborar para a gente não esquecer jamais a voz e a música, a arte de Tony Bennett. Só para você ter uma ideia da parte musical, claro que eu vou falar sobre a carreira, a trajetória, e também nós vamos ouvir muito Tony Bennett, como por exemplo nesta canção aqui. Escuta um pedacinho dela.

Que voz, não é verdade? Que voz incrível do Tony Bennett, que você vai acompanhar mais no finalzinho do programa Blues e Derivados, aqui na Educativa 104.7, por aplicativos de rádio para o seu celular. Agora 5 horas e 5 minutos, e ao vivo. Isso quer dizer que eu interajo com você. Se quiser interagir comigo, aqui ao vivo, no programa Blues Derivados, é só mandar o seu recado para o nosso WhatsApp. Mande seu zap para 99333-1047. De novo, 99333-1047. Mande o seu zap para a Educativa 104.7. E também mande seu recado pelas nossas redes sociais, o nosso grupo do Blues Derivados no Facebook e o nosso perfil do Blues Derivados no Instagram. Agora são 5 horas e 6 minutos. Bora começar. Programa Blues Derivados trazendo agora novos singles. Novos singles, inclusive, lançados agora, no dia 31 de julho. Lançados há pouquíssimo tempo, há poucos dias, né? Vamos começar com um single, inclusive, que já está no álbum que foi lançado, né? No dia 31 de julho. Aí não é só um single, não. É uma música que faz parte de um novo álbum. Ele foi lançado originalmente como um single, quer dizer, o lançamento dele ocorreu primeiro. Mas aí, no dia 31 de julho, ele foi lançado dentro do álbum, que é o novo álbum de uma lenda da gaita, Charlie Musselwhite, acompanhado da banda GA20. Vamos ouvir então o GA20 com Charlie Musselwhite e a música Stroll Out West, que é do álbum Blues Now, que foi lançado agora em 31 de julho. Em breve a gente vai fazer destaque comentado desse lançamento aqui do Charlie Musselwhite e do GA20. E para fechar, vamos ouvir Chris Trapp and the Cold Stairs. Esse não foi lançado o álbum ainda, vai lançar agora em agosto, né? Mas já tem um single, que é a música Bad Reputation Blues. 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Uma ótima tarde de sábado para você.

0: Tá aí o Blues Derivados, trouxe pra você, abrindo o programa de hoje, dois lançamentos, duas músicas novas, novidades, né? Que a gente traz aqui sempre no programa Blues Derivados. Trouxemos um novo single de Chris Stapp and the Cold Stairs. O álbum vai estar disponível nas plataformas digitais neste mês de agosto. E uma música do novo álbum de Charlie Musselwhite e a banda de A20. Esse álbum se chama Blues Now e que já foi lançado, já está disponível desde o dia 31 de julho. Deixa eu mandar um abraço aqui pro Valdeci, o Valdeci da banda Caminho Livre, escutando pelo rádio no carro da cidade. Aí, falei tudo errado agora, né? Escutando pelo rádio do carro pela cidade. Ele tá na cidade aí, circulando e escutando Blues Derivados no radinho do automóvel dele. Grande abraço aí pra você, Valdeci, e toda a galera da banda Caminho Livre. Deixa eu mandar um abraço aí pro Maurício Ruiz. Ele escreveu aqui: hoje cheguei no horário. Que bom. Valeu, vai poder escutar o programa desde o começo. Grande abraço, Maurício. Valeu pela audiência e pela mensagem. E claro, ao nosso ouvinte de longa data, o Cleison, na escuta, meu povo. Valeu, Cleison, dá um abraço aí na Venise também, Cleison, sempre na escuta do Blues Derivados, e faça o mesmo que esses três aí, mande seu recado pro nosso WhatsApp 99333-1047 e também pras nossas redes sociais, perfil do Blues Derivados no Instagram e grupo do Blues Derivados no Facebook. Lembrando, daqui a pouquinho tem um destaque comentado com o centenário. A gente vai lembrar o centenário de Tony Bennett. Mas agora, às 5 horas e 15 minutos, é hora daquele quadro que mostra para você gravação e regravação, original e versão, afinal de contas, né? Como eu sempre digo, o que é bom é referência, com toda certeza.
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0: Pois é, ainda no clima do jazz, já que a gente vai ter o Tony Bennett no destaque comentado, vamos homenagear outro grande nome do jazz, né? Com certeza esse nome seminal do jazz, né? Estou falando do cantor, compositor e trompetista americano Louis Armstrong. Ele nasceu em 4 de agosto de 1901, há 125 anos completados agora na terça-feira, e morreu há 55 anos completados na quinta, dia 6 de agosto, né? Anteontem, um dos nomes mais fundamentais da história do jazz. Então aqui a gente vai ouvir duas músicas na voz peculiar, na voz rouquíssima, maravilhosa, incrível do Louis Armstrong. E também nós vamos ouvir duas versões, né? Duas releituras dessas duas músicas. A primeira delas é, óbvio, né? What a Wonderful World. Vamos ouvir com Louis Armstrong. Essa gravação aqui, que é a que todo mundo conhece, né? Foi lançada em 1967. E aí a gente vai ouvir uma releitura, sabe de quem? Do cantor country Willie Nelson. Uma gravação que ele lançou em 1988 de What a Wonderful World. Aí depois nós vamos ouvir com Louis Armstrong novamente a música Gully Law Blues. Essa foi lançada em 57, com Louis Armstrong. E depois vamos ouvir uma versão bem diferente, né? A versão brasileira de Gully Law Blues com a banda carioca, extinta banda carioca, Big Alambique, lançada em 98. Blues Derivados, 120 minutos de muito blues e uma pitada de jazz, com toda certeza, para você.

0: Tá aí o Blues e Derivados trouxe para você no quadro Blues Versões. Nossa homenagem ao Louis Armstrong, que nascia 125 anos, completados agora essa semana, e na mesma semana também foram completados 55 anos da morte do Louis Armstrong. E aqui a gente ouviu duas músicas na voz do Louis Armstrong e releituras dessas músicas com Willie Nelson e com Big Alambic. O Louis Armstrong, para alegria do Marinho Japurá, né? Ele mandou um áudio aqui pra gente no WhatsApp da rádio, no 99333-1047, exaltando a maravilha de ouvir Louis Armstrong, de ouvir Willie Nelson, de ouvir, enfim, as coisas que ele gosta. Valeu, Marinho. Grande abraço para você, nosso ouvinte Marinho Japurá, lá do Lar do Trabalhador. Agora são 5 horas e 32 minutos em Campo Grande, Mato Grosso do Sul.
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0: Agora são 5 horas e 34 minutos, de volta com Blues e Derivados, perdão, ao vivo aqui na Educativa 104.7, também pelo nosso portal, portal não está fora do ar por conta do período eleitoral, mas depois que acabar ele volta, né? Força do hábito, tá? Pela 104.7 e por aplicativos de rádio para o seu celular. Deixa eu mandar um abraço para o Fernando Seixas. Meu amigo Cleiton, volume 12, em Aparecida, São Paulo. Fernando Seixas é o nosso ouvinte lá de Aparecida, São Paulo. Um alô aí para todo mundo. Ele e a esposa Sandra Oliveira. Tamo junto. Grande Fernando. Um abraço aí para a família, para o casal Sandra e Fernando Seixas. Valeu pela audiência aí no Blues Derivados, direto de Aparecida, São Paulo. Deixa eu mandar um abraço aqui pro Serginho, nosso ouvinte aí que tá sempre mandando mensagem, sempre participando. Eu falei na semana passada, ele tinha me informado, eu falei aqui no ar, né, parabenizei a família, parabenizei ele e a filha dele, que tinham ganho o terceiro lugar, uma medalha no terceiro lugar no Brasileiro Sub-13 de Judô, no Amapá. E aí ele tá escrevendo aqui no WhatsApp que a família ficou sabendo que ela se classificou pro Pan-Americano de Judô, que vai ser realizado no México. E aí tá pedindo uma ajuda, né, para doação, imagino que seja para passagem aérea, para hospedagem, alimentação, esse tipo de apoio que geralmente precisa para um atleta daqui de Mato Grosso do Sul, de qualquer lugar do Brasil, disputar uma competição internacional. Então, tá disponibilizando aqui um número de WhatsApp. Então, valeu aí, parabéns para Manuela, parabéns aí para a família do Serginho, sempre na escuta do Blues Derivados, e parabéns pela conquista. Espero que você consiga aí a importância necessária para levar a Manuela a representar o Mato Grosso do Sul no Pan-Americano de Judô no México. Valeu, valeu, Serginho. Parabéns para toda a família. Agora, 5 horas e 36 minutos. Lembrando a você, ouvinte aqui do Blues Derivados, que no final do programa tem um destaque comentado com o Tony Bennett. Mas agora é hora da gente cantar parabéns para você.
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Vamos celebrar nascimentos de personagens, artistas importantes do blues e seus derivados, começando com Magic Slim, que faria 89 anos no dia 7, conhecido como ontem, mas ele faleceu em 2013. Vamos ouvir com Magic Slim a música Who Dried Woman. Depois vem o grande Joe Tex, grande nome do soul, né? Nós vamos ouvir a música Woman Like That, Yeah, ele que faria 93 anos de idade hoje, mas ele morreu em 82. Assim como hoje, quem faria 106 anos, quem o nascimento completaria, completa 106 anos, é o do cantor Jimmy Witherspoon. Ele faleceu em 97, né? Então, como Jimmy Witherspoon, nós vamos ouvir a música Money's Getting Cheaper. Aí depois, também aniversariante de hoje, dia 8 de agosto, tá cheio de aniversariante, né? É o grande guitarrista Robert Randolph. Hoje ele faz 49 anos de idade. Bora ouvir com Robert Randolph a música Don't Fight It. E fechando com a cantora Trudy Lynn, que amanhã vai fazer 79 anos de idade. Com a Trudy Lynn, vamos ouvir Blues and Nothing. 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

Tá, e o Blues e Derivados trouxe para você Aniversariantes da Semana, Nessa ou em Outra Dimensão. Ouvimos a cantora Trudy Lynn, o guitarrista Robert Randolph, o cantor Jimmy Witherspoon, o saudoso Joe Tex e o saudoso Magic Slim. Deixa eu lembrar, eu falei agora há pouco sobre a campanha, né, que a família do Serginho, o nosso ouvinte aqui, está fazendo, uma campanha de arrecadação de Pix, né, via Pix, para ajudar a filha dele, Manuela, a disputar o Pan-Americano da categoria no judô lá no México. Então é só você seguir, você ouvinte, se quiser ajudar, siga o perfil Serginho MA, Serginho MA. Lá vai ter o número do Pix, a chave Pix, para você, se quiser, fazer a sua doação e ajudar a Manuela a representar Mato Grosso do Sul nesse torneio de judô lá no México. Agora, 5 horas e 55 minutos, daqui a pouquinho destaque comentado com o grande Tony Bennett, 100 anos, centenário do Tony Bennett. Mas vamos falar do seguinte, uma homenagem aos 59 anos do álbum de estreia da banda inglesa Pink Floyd. Pois é, lançado em 4 de agosto de 67, The Piper at the Gates of Dawn tem 11 faixas autorais, principalmente escritas pelo guitarrista e vocalista Syd Barrett. A formação do grupo ainda tinha o Roger Waters no baixo e nos vocais, o Nick Mason na bateria e Richard Wright nos teclados. Carregado de elementos psicodélicos seminais para a época, o disco foi gravado pela Columbia Records. Bora ouvir duas músicas. Vamos ouvir Take Up, Tie the Stethoscope and Walk e depois a música The Gnome. Blues e Derivados, 120 minutos de muito blues e um pouquinho de psicodelia para você.

0: Tá aí, o Blues e Derivados trouxe para você duas músicas do disco de estreia da banda Pink Floyd, pré-progressivo, né, digamos assim, mas muito psicodélico. O disco se chama The Piper at the Gates of Dawn, lançado em 4 de agosto de 67. Agora são 6 horas e 1 minuto em Campo Grande, Mato Grosso do Sul.
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Agora 6:04, de volta com Blues Derivados ao vivo aqui na Educativa 104.7. Lembrando que daqui a pouquinho tem um destaque comentado hoje, centenário de Tony Bennett, o saudoso, eterno Tony Bennett. Só para você ter uma ideia da parte musical, escuta um pedaço dessa aqui, ó. 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

0: Coisa linda, e você vai acompanhar mais no finalzinho do Blues Derivado de hoje dentro do nosso destaque comentado centenário do Tony Bennett. Mas agora, às 6 horas e 5 minutos, é hora de colocar um pouco de Brasil neste programa.
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0: E agora mais um grande álbum do blues nacional e de um aniversariante da semana, hein? Lançado em 99 pela gravadora Texin Records, Blues on the Outside é o quarto trabalho de Nuno Mindeles, um guitarrista nascido em Angola, na África, mas radicado no Brasil desde muito jovem. O disco tem 15 faixas com 13 autorais e duas releituras de músicas de Johnny Guitar Watson e da banda Blood, Sweat and Tears. Blues on the Outside é o segundo álbum que Nuno Mindeles gravou com a lendária Cozinha, né, de Steve Ray Vaughan, formada pelo baixista Tom Shannon e pelo baterista Chris Layton. Outros grandes músicos também participaram do disco, como o gaitista Thiago Cerveira, entre outros. Nuno Mindeles, que é o aniversariante dessa semana também, né? Ontem ele fez 69 anos de idade. Bora ouvir músicas desse disco? Vamos ouvir The Grass is Greener, depois Spiny Wheel, ou Spiny Wheel, que é a música do Blood, Sweat and Tears, né? Depois Motorhead Baby, que é a música do Johnny Guitar Watson, e fechando com More Hills. 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

0: Tá aí o Blues e Derivados trouxe para você no quadro Brasil Terra do Blues. Músicas do álbum Blues on the Outside, mais um grande álbum do blues nacional do aniversariante de ontem, o guitarrista angolano brasileiro Nuno Mindeles. Agora 6 horas e 21 minutos, daqui a pouco destaque comentado, centenário de Tony Bennett. Mas agora é hora do blues, do som feito aqui nas nossas terras sul-mato-grossenses.
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0: Pois é, no quadro Blues daqui vamos ouvir uma música chamada St. Infirmary Blues, com Renato Mendes e Rick Bergamo. Grande abraço aí para os dois, o Renato, guitarrista e violeiro agora, né? E o gaitista Rick Bergamo. Essa música, o St. Infirmary Blues, foi uma regravação deles de uma música consagrada na voz do Louis Armstrong. Mais uma homenagem, portanto, ao Louis Armstrong. Uma homenagem sul-mato-grossense ao Louis Armstrong. Blues Derivados, 120 minutos de muito blues. Não é essa, é essa.

0: Aí o Blues Derivados trouxe para você no quadro Blues Daqui, Renato Mendes e Rick Bergamo, e a música... Música consagrada na voz do Louis Armstrong, a canção St. Infirmary Blues. Deixa eu mandar um abraço aí pro Adam Lopes, escutando Blues Derivados no carro, dirigindo. Mandou até um vídeo aqui no nosso story. Nosso story no direct, né, no privado do perfil do Blues Derivados. Valeu, Adam Lopes. Grande abraço para você, grato aí pela audiência aqui no Blues Derivados. Deixa eu mandar um beijão para Dani Queiroz, na escuta, tira uma onda com o meu sotaque, né? Grande Dani, grande beijo para você, valeu mais uma vez pela audiência de sempre. Agora 6 horas e 26 minutos, daqui a pouco, destaque comentado, celebrando, homenageando os 100 anos de nascimento do saudoso e eterno Tony Bennett. Mas agora é hora de história.
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0: Amanhã é Dia dos Pais, né? Vou falar de paternidade nesse contexto do blues. A paternidade ganhava conotações variadas no contexto do blues antigo, ali por volta do começo do século XX. Homens que trabalhavam nas plantações do sul dos Estados Unidos se relacionavam, claro, e faziam filhos. Às vezes, muitos filhos, com diferentes mulheres. E muitos abandonavam seus filhos. Era comum, portanto, que várias dessas crianças sequer conhecessem seus pais e eram criadas pelas mães ou por outras famílias. Entre essas crianças, vários artistas de blues que levavam essa dor para sua música. As dificuldades financeiras que muitas pessoas passavam impossibilitavam que ajudassem na sustentação financeira dos filhos. Em outros casos, os homens até tentavam, mas eram obrigados a recorrer a expedientes como roubos e furtos para prover algo aos filhos. Alguns partiram para a música e nela obtinham alguma compensação, alguma graninha que ajudasse a custear a família. E ainda havia pais que perdiam os filhos para doenças e outras formas de abandono de um sistema que não os contemplava. Estou falando dos pais negros dos Estados Unidos. Definitivamente, para muitos, não era fácil ser pai ali nos tempos do nascimento do blues.
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0: Bom, no quadro Poeira de hoje, a nossa homenagem ao bluesman americano Willie Lee Brown, internacionalmente conhecido como Willie Brown. Ele nasceu há 126 anos, completados agora na quinta, dia 6. Ele morreu em 1952. Ele foi cantor, compositor e violonista e se tornou conhecido por ser músico de apoio de nomes como Son House, Charlie Patton e Robert Johnson, mas deixou 6 gravações para a Biblioteca do Congresso dos Estados Unidos, recolhidas pela Biblioteca do Congresso dos Estados Unidos. E uma delas é a música Future Blues, gravada nos anos 1930. Bora ouvir ela, Future Blues com o Willie Brown. 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

0: Tá aí o Blues Derivados, trouxe para você no quadro Poeira o bluesman Willie Brown. Agora 6 horas e 31 minutos em Campo Grande, Mato Grosso do Sul.
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3: Pessoal, a nossa dica de hoje é onde e aonde. O onde você usa para recuperar um lugar físico. A casa onde moro. A estrada por onde passei. Vi uma fazenda onde se criam búfalos. Então, o onde recuperou fazenda, que é um lugar fixo. O onde recuperou casa, que é um lugar fixo. Eu não posso falar, fizemos uma bela partida, onde conseguimos a vitória. Porque bela partida não é lugar fixo. Isso acontece bastante. Outra dica é o aonde. Aonde significa movimento. Aonde você foi. Aonde você vai. Aonde você quer chegar. Fica a dica, moçada.
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0: 6 horas e 34 minutos, de volta com Blues Derivados ao vivo aqui na Educativa 104.7. Daqui a pouquinho tem o nosso Memória 104, logo depois do Blues Derivados, com meu camarada Lucas Cardoso ao vivo, levando você aquela viagem pela música, a viagem ao passado através da arte da música. Logo depois do Blues Derivados, Memória 104, tem sempre uma tradução bem legal, é bem maneira. Agora, 6 horas e 34 minutos, é hora do quê? Da nossa atração principal do programa de hoje.
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0: Uma carreira extensa em uma vida longeva. Anthony Benedetto nasceu em Nova York, Estados Unidos, há 100 anos, completados na segunda, dia 3. E esse era o nome que ele assinava quando enviava suas famosas pinturas às galerias de arte do país. Sim, o Anthony Benedetto. Ele era um grande artista plástico, um grande pintor. Mas claro que nosso homenageado entrou para a história como um dos maiores cantores de jazz de todos os tempos. Que a partir de 1949 atendeu a uma sugestão de um comediante que assistiu sua apresentação, ele acabou adotando Tony Bennett. Ele começou como crooner cerca de 7 anos antes e lançou seu primeiro álbum em 1952. Daí em diante foram mais 104 discos, entre trabalhos de estúdio, ao vivo e compilações, além de diversas colaborações com vários artistas do gênero. Tony Bennett ganhou 18 Grammys em sua carreira, entre vários e vários outros prêmios. Em 2021, ele anunciou sua aposentadoria após o diagnóstico de Alzheimer, acabando vindo a falecer em 2023. No entanto, jamais vamos esquecer sua voz aveludada que encantou o mundo. E ainda encanta, né? Porque a arte é eterna. Então vamos ouvir Tony Bennett. Vamos ouvir as músicas Dance in the Dark, depois I'm Just a Look So and So, em seguida Just in Time, em seguida Take a Chance on Love, depois Little Did I Dream, e fechando com uma música que é o seguinte, é Let the Good Times Roll, que aqui é Tony Bennett, sabe com quem? Tony Bennett e B.B. King, um encontro que deve estar encantando a eternidade. Blues Derivados, 120 minutos de muito blues, destacando agora 100 anos do saudoso, do eterno Tony Bennett.

0: Let's begin.
1: Tá aí, o Blues Derivados trouxe pra você músicas na voz de Tony Bennett. Essa última aí com um encontro, né? Que encontro, né? Tony Bennett e B.B. King. Muito legal. É, fazendo referência ao centenário de Tony Bennett, que foi completado agora no começo dessa semana, ele que nos deixou em 2023. Agora são 6 horas e 54 minutos. Tá terminando o programa, mas claro que eu vou deixar você com a nossa última...
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1: Terminar o programa num clima de jazz também, né? Muito legal. Vamos ouvir então Billie Holiday, simplesmente Billie Holiday e a belíssima música Speak Low. Aquela mesma que foi gravada pela Marisa Monte no álbum de estreia dela no final dos anos 80. Pois é, aqui a original com a Billie Holiday. E assim eu vou encerrando o programa Blues Derivados. Eu sou Clayton Salles, eu agradeço muito a sua audiência. Espero que você tenha gostado do programa. Deixo você na companhia do Lucas Cardoso e o programa Memória 104. E desejo a você uma ótima semana e aquele abraço bluseiro. Tchau, tchau.

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5: Muito bem, Memória 104 no ar. Sua playlist de flashbacks. Grandes hits nacionais e internacionais. Vamos juntos até às 11 horas deste sábado. Seja muito bem-vindo, seja muito bem-vinda. É um prazer enorme estar com você. Eu sou Lucas Cardoso. Essa é a sua Educativa 104.7. Informação e curiosidades do mundo musical. Às 10 da noite, mais uma tradução daquelas canções que nunca saem da memória. Nosso WhatsApp 99333-1047. Uma ótima noite para você, que seja memorável para todos nós. Vamos para nossa primeira seleção de clássicos da música internacional.
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0: bem, 7:30 na sua Educativa FM 104.7. Tá aí a famosa música Love Hurts, eternizada pela banda escocesa Nazaré, mas não é original deles. Ela foi gravada pela primeira vez pela dupla The Everly Brothers em 1960. A versão em estilo hard rock melancólico do Nazaré que você acabou de ouvir saiu no álbum Hair of the Dog, 1975, e virou um sucesso mundial e continua um sucesso mundial. Agora, 7:31, na sequência, Memória Nacional com Zé Ramalho, Ritchie e Fagner.
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0: Muito bem, 8 horas em ponto na sua Educativa FM 104.7. Está aí, lançada em 1981, a música You Rent in Love. É uma canção melancólica do baterista e cofundador do Fleetwood Mac, Mick Fleetwood. A faixa faz parte do seu álbum solo The Visitor e tornou-se um enorme sucesso no Brasil ao integrar a trilha sonora internacional da novela Brilhante, também de 1981. Bom, na sequência tem Bonnie Tyler com Total Eclipse of the Heart.
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